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1: Temperature, 75 degrees.
0: 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And nearby, you'll find the Fay Lake Wilderness Area, which has a 1.5 mile hiking trail around the wilderness area property line.
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